0: para a informação que está habilitada.
1: Runway 56, Shannon, Roger, cycle 140.
0: Cycle 140,